0: Daí vem um... Tá tomando na coça, cara. E você não, na tacita, os chiquillos são mais buenos para tomar. Aí me lo rajó al toque.
1: Saludos, Bati. Saludos, Diego. ¡84, 89!